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3: Lançada em 1975 no álbum Na Rua, na Chuva, na Fazenda, a música As Dores do Mundo consolidou Wildon como um dos grandes nomes da soul music brasileira. Com melodia suave e letra sensível, a música fala sobre empatia, esperança e a busca por um mundo mais humano, tornando-se um clássico da MPB e da Black Music Nacional.

tinha suspirado, tinha beijado o papel devotamente. Era a primeira vez que lhe escreviam aquelas sentimentalidades, e o seu orgulho dilatava-se ao calor amoroso que saía delas, como um corpo ressequido que se estira num banho tépido. Sentia um acréscimo de estima por si mesma e parecia-lhe que entrava, enfim, numa existência superiormente interessante, onde cada hora tinha o seu encanto diferente, cada passo conduzia um êxtase e a alma se

0: Marisa Monte, do ano de 2000, do álbum Memórias, Crônicas e Declarações de Amor, Amor, I Love You. Antes, trilha sonora do filme Um Lugar Chamado Notting Hill, de 1999, Elvis Costello, She. E ainda, Paul McCartney, Band on the Run, 1973, do álbum também chamado Band on the Run.
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0: 9:34. Chegando à música Sailing, traduzindo Navegando, do Rod Stewart, foi gravada no álbum Atlantic Crossing, lançado em 1975. A gravação foi realizada entre abril e junho de 1975 no Alabama. Sailing foi originalmente escrita e gravada pela banda de Sutherland Brothers em 1972. Rod Stewart fez sua própria versão, que se tornou um grande sucesso, alcançando o topo das paradas no Reino Unido e também na Austrália.

0: Encerrando o arquivo, o CP com Caetano Veloso, Eu Sei Que Vou Te Amar. Antes, Fergie, Big Girls Don't Cry e Mariah Carey, Hero. Faltando um minuto para as 10. Amanhã, 8 da noite, tem mais um.
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0: Fico por aqui, tô de volta amanhã a partir das 5 horas da tarde. Uma ótima noite para você, fiquem com Deus e até amanhã. Continue na UCP, seu lugar é aqui, 106.3. 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Se cuide, viu? Até amanhã.
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9: 10 horas.

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6: 10 horas e 30 minutos.

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8: 11:32.

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1: Meia-noite.
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1: 2 horas.
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1: 4 horas.
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1: 6 horas.
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3: Querido ouvinte, chegou o momento de nos unirmos em oração. Vivamos com fé este momento e coloque as suas intenções na certeza de que o bom Deus as acolhe.
4: O anjo do Senhor anunciou a Maria,
5: e ela concebeu do Espírito Santo.
6: Ave Maria, cheia de graça, o Senhor é convosco. Bendita sois vós entre as mulheres, e bendito é o fruto do vosso ventre, Jesus.
5: Santa Maria, Mãe de Deus, rogai por nós, pecadores, agora e na hora de nossa morte. Amém.
7: Eis aqui a serva do Senhor.
5: Faça-se em mim segundo a vossa palavra.
8: Ave Maria, cheia de graça, o Senhor é convosco. Bendita sois vós entre as mulheres, e bendito é o fruto do vosso ventre, Jesus.
5: Santa Maria, Mãe de Deus, rogai por nós, pecadores, agora e na hora de nossa morte. Amém.
4: E o Verbo se fez carne
5: e habitou entre nós.
9: Ave Maria, cheia de graça, o Senhor é convosco. Bendita sois vós entre as mulheres, e bendito é o fruto do vosso ventre, Jesus.
5: Santa Maria, Mãe de Deus, rogai por nós, pecadores, agora e na hora de nossa morte. Amém.
4: Rogai por nós, Santa Mãe de Deus,
5: para que sejamos dignos das promessas de Cristo.
4: Oremos, infundi, Senhor, em nossos corações a vossa graça, vo-lo suplicamos, a fim de que, conhecendo a anunciação do anjo e a encarnação de Jesus Cristo, vosso Filho, pelos merecimentos de sua paixão e morte, cheguemos à glória da ressurreição, pelo mesmo Cristo, Senhor nosso.
5: Amém.
4: Glória ao Pai, ao Filho e ao Espírito Santo.
5: Como era no princípio, agora e sempre. Amém.
4: Acolhamos com fé e esperança a bênção de Deus. Abençoe-vos o Deus Todo-Poderoso, Pai, Filho e Espírito Santo.
5: Amém.
4: Louvado seja nosso Senhor Jesus Cristo.
5: E sua Mãe Maria Santíssima. Amém.
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10: 6 e 2.

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2: 6:30.
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2: 6:32.

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0: Você ouviu Irã na UCP FM, Flores em Você, ainda Cheryl, e também Skank, Acima do Sol.
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0: E fica agora com as atualizações do trânsito na cidade de Petrópolis. Nesse momento, o trânsito segue movimentado na rua Bingen, Duas Pontes, e também na avenida Piabanha e Ipiranga. No centro histórico, o tráfego segue fluindo normalmente. No Retiro, o trânsito conta com lentidão próximo à entrada do bairro Carangola. Em Correias, o trânsito conta com retenção próximo ao terminal rodoviário, seguindo até a Praça de Correias. Já em Itaipava, o trânsito conta com lentidão próximo ao terminal rodoviário. Na BR-040, os motoristas encontram retenção a partir do quilômetro 121, no sentido Rio de Janeiro, devido ao intenso fluxo dos acessos à Linha Vermelha e à Avenida Brasil. O trecho registra chuva fina. Já na Serra de Petrópolis, o tráfego segue fluindo normalmente, mas há registro de chuva fraca e visibilidade reduzida em alguns pontos.
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0: Muito bom dia para você junto comigo aqui na UCP. São 7 horas e 31 minutos e vamos agora às informações do tempo para a cidade de Petrópolis. A previsão do tempo para hoje é de céu nublado até o momento. As temperaturas devem variar entre 12 graus de mínima e 15 graus de máxima. 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
0: Muito bom dia para você junto comigo nessa manhã de terça-feira, 16 de junho de 2026. Mais uma manhã que estaremos juntos por aqui, Malu Maia, te fazendo companhia até o meio-dia. São 7h33 e a partir de agora está começando o CP ao vivo, que você ouve de segunda a sábado, das 7h30 às 8h30 da manhã. E para começar a edição de hoje, tem um grande clássico da nossa música brasileira, a música Canção da América. Composta por Milton Nascimento, em parceria com Fernando Brant, ela teve a versão original lançada em 1979. A clássica versão em português, que se tornou um hino nacional à amizade, foi lançada logo depois no álbum Sentinela de Milton Nascimento, em 1980. A versão que você ouve agora é com a banda Boca Livre e 14 Bis.

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Você está ouvindo o CP ao vivo? Ao som de Barão Vermelho, na voz de Cazuza, o nosso amor a gente inventa. Uma canção lançada pelo Barão Vermelho e foi um grande sucesso também na voz do Cazuza. Em 1987, a faixa faz parte do álbum Só Se For a Dois, que é o segundo álbum da carreira solo de Cazuza. Ouvimos também Supertramp com Give Me a Chance, essa música de 1997 do Supertramp, faz parte do décimo álbum de estúdio do Supertramp. E a gente continua até as 8h30 da manhã. Mais um momento de hoje com Frejá, Não Vou Ficar, Kaleidoscópio e Hell Confess. Essas três canções foram gravadas em 2012 no Rock in Rio e você ouve agora.

0: Muito bom dia.
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0: E vai ficando por aqui mais uma edição do CP ao vivo ao som de Marisa Monte e Julieta Venegas. A canção Ilusão. Essa versão em português de Marisa Monte foi lançada oficialmente em 2014. A canção original, ó, apresentada pela cantora na turnê Verdade, Uma Ilusão, e depois foi lançada no projeto Ao Vivo. É uma canção de Julieta Venegas. Ouvimos também Carly Simon com Jesse, uma canção de 1980, escrita pela cantora e compositora norte-americana Carly Simon. Amanhã tem mais. A partir das 7:30 da manhã, encontro marcado aqui na UCPFM, só com as versões ao vivo.
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0: 18 anos após a criação da Lei Seca, Petrópolis continua apresentando índices preocupantes de motoristas flagrados dirigindo após o consumo de álcool. Em 2025, cerca de 16,5% dos condutores abordados nas operações foram autuados por alcoolemia. Nos primeiros meses de 2026, esse percentual subiu para quase 17%, acima da média registrada no estado do Rio de Janeiro. Os reflexos desse comportamento também são sentidos na saúde pública. Somente em 2025, o Hospital Santa Teresa atendeu mais de 1.400 vítimas de acidentes de trânsito, sendo os motociclistas a maioria dos casos. Os dados reforçam a importância da conscientização da responsabilidade ao volante e da continuidade das ações de fiscalização para garantir mais segurança e preservar as vidas no trânsito de Petrópolis. Próximo CP Notícias às 9:30 da manhã. 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
0: CPFM 8:35. E agora você ouve Jefferson Starship.

0: Você ouviu o novo CPFM, o som de UB40, Red Red Wine e ainda Marcelo Falcão, Eu Amo Você.
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7: Olá, ouvintes. Os alunos de psicologia e pesquisadores do mestrado em psicologia do Centro de Ciências da Saúde da UCP vão te dar dicas sobre saúde e bem-estar. Com base na pesquisa intitulada Ansiedade e Suporte Familiar em Adolescentes Envolvidos em Violência Escolar, de autoria de Jaqueline Borges Vieira, orientada pela professora doutora Luciana Xavier Senra. A pesquisa aponta que a violência entre adolescentes no contexto escolar traz impactos negativos ao desenvolvimento sociocognitivo e à saúde mental, gerando aumento de ansiedade, comprometendo os estudos e interações sociais. Além de danos psicológicos, atos de violência podem causar lesão, morte, deficiência de desenvolvimento ou privação. Esses atos têm como forma expressiva condutas agressivas, cruéis e negligentes, presenciais e virtuais, por parte de alunos, professores e demais atores do ambiente escolar. Em geral, costumam afetar não só as pessoas, mas também familiar, vida social e institucional, com risco de autolesão, depressão, que podem comprometer a aprendizagem, a sociabilidade e todo o clima escolar. Eu sou Fabiana Capão, aluna de curso de psicologia da UCP. Viva bem, cuide da sua saúde.
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0: UCP FM 94. Corinne Bellary.

0: Você ouviu na UCP FM o som de The Cure, Close to Me. E ainda nessa mesma sequência, Cláudio Zoli, Linha do Equador.
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0: E na tarde de ontem, um deslizamento de terra provocado pelas fortes chuvas interditou a Estrada da Gávea, principal via de acesso à comunidade da Rocinha, na zona sul do Rio. A queda de terra e também pedras ocorreu na região conhecida como Rua 1, próximo ao Portão Vermelho, atingindo imóveis, estabelecimentos comerciais e também alguns veículos. O bloqueio causou transtornos no trânsito e afetou a circulação de ônibus, vans, motocicletas que atendem a comunidade. Apesar dos prejuízos, não houve registro de feridos. Segundo os órgãos de monitoramento, a Rocinha acumulou cerca de 64 milímetros de chuva em 4 horas. Equipes da Defesa Civil e também do Corpo de Bombeiros permanecem mobilizadas, enquanto o risco para novos deslizamentos na capital fluminense segue em nível moderado. Próximo CP Notícias, às 10h30 da manhã. 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
0: Muito bom dia para você junto comigo aqui na UCP. Vamos agora às condições do trânsito nas estradas. Na Baixada Fluminense, os motoristas encontram retenção a partir do quilômetro 119, no sentido Rio de Janeiro, devido ao intenso fluxo nos acessos à linha vermelha e também à Avenida Brasil. O trecho registra chuva fina. Já na Serra de Petrópolis, o tráfego segue fluindo normalmente, mas a região registra chuva e visibilidade reduzida por causa da neblina. Dirija com muita segurança e uma boa viagem para você. Próximo boletim de trânsito, às 11h30 da manhã. 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
0: O CPFM 935, Everything But The Girl.

0: Você ouviu na UCPFM Marcelo Mira, Passos pela Rua, Roxette, How Do You Do? E ainda George Michael, Freedom.
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0: 10 e 2, e agora você ouve Kiss.

0: Você ouviu na UCP FM Dana Van Frankenheiter, Move By Yourself, J Quest, Amor Maior.
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0: O Tribunal Regional Eleitoral do Rio de Janeiro lançou no último dia 8 de junho um canal oficial no WhatsApp com informações sobre a prestação de contas das eleições 2026. A ferramenta foi desenvolvida para facilitar o acesso a orientações, prazos e também dicas voltadas a candidatos, partidos políticos, advogados e profissionais da contabilidade. Segundo o TRE-RJ, a iniciativa faz parte do projeto Preste Atenção nas Contas. É legal e pode ser fácil, que busca reduzir erros e também atrasos na entrega das prestações de contas, além de ampliar a transparência do processo eleitoral. O canal disponibiliza cartilhas, vídeos, podcasts e também alertas sobre as principais obrigações previstas pela Justiça Eleitoral, contribuindo para que os candidatos e partidos cumpram corretamente as exigências legais durante as eleições desse ano. Próximo CP Notícias, às 13 horas, apoio UCP. 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
1: Muito bom dia para você na UCP 10h32. E agora você ouve Jesuton.

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0: Você ouviu o nosso EPT, meu som de Leon, antes Tracy Chapman e ainda Beulah e Kim Carnes, Betty Davis Eyes.
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2: Olá, ouvintes. Nesta coluna, nós, alunos do curso de Direito da UCP, vamos tratar de assuntos interessantes e esclarecer dúvidas no campo do direito. O assunto do momento é a exploração animal análoga à escravidão. Em 2012, nos Estados Unidos, a Organização de Defesa dos Direitos dos Animais, PETA, promoveu uma ação judicial em nome de 5 baleias orcas do Parque Aquático SeaWorld. Pela primeira vez na história dos Estados Unidos, o Poder Judiciário debateu se animais deveriam ter a mesma proteção constitucional dos seres humanos contra a escravidão. A ação foi fundamentada na 13ª Emenda da Constituição Americana, que aboliu a escravidão e a servidão involuntária no país. Apesar de todos os esforços, a ação foi julgada improcedente, porque, segundo a Corte, o dispositivo constitucional valia apenas para seres humanos. E no Brasil, será que existem leis para impedir o trabalho escravo de animais? Aos poucos, essa questão vem sendo mais debatida e são questionadas, por exemplo, casos de maus-tratos a animais. Acompanhe esta coluna para saber mais sobre isso. Eu sou Giovana Kopp, que é aluna do curso de Direito da UCP. Sem informação, não existe direito.
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4: Muito bom dia para você junto comigo aqui na UCP 11 e 1. Sheryl Crow.

0: Você ouviu The Smiths aqui na UCP FM, Nando Reis, do seu lado.
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3: Muito bom dia para você na UCP, 11h32, Rolling Stones.

0: Muito bem, essa aí foram as minhas últimas de hoje. Harry Styles, Adore You. Djavan, Num Mundo de Paz. Muito obrigado pela sua companhia. Desejo a todos uma excelente terça-feira. Estou de volta amanhã a partir das 7. Daqui a pouquinho tem Mário Fernando aqui na UCP.
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3: Querido ouvinte, chegou o momento de nos unirmos em oração. Vivamos com fé este momento e coloque as suas intenções na certeza de que o bom Deus as acolhe.
4: O anjo do Senhor anunciou a Maria,
5: e ela concebeu do Espírito Santo.
6: Ave Maria, cheia de graça, o Senhor é convosco. Bendita sois vós entre as mulheres, e bendito é o fruto do vosso ventre, Jesus.
5: Santa Maria, Mãe de Deus, rogai por nós, pecadores, agora e na hora de nossa morte. Amém.
7: Eis aqui a serva do Senhor.
5: Faça-se em mim segundo a vossa palavra.
8: Ave Maria, cheia de graça, o Senhor é convosco. Bendita sois vós entre as mulheres, e bendito é o fruto do vosso ventre, Jesus.
5: Santa Maria, Mãe de Deus, rogai por nós, pecadores, agora e na hora de nossa morte. Amém.
4: E o Verbo se fez carne
5: e habitou entre nós.
9: Ave Maria, cheia de graça, o Senhor é convosco. Bendita sois vós entre as mulheres, e bendito é o fruto do vosso ventre, Jesus.
5: Santa Maria, Mãe de Deus, rogai por nós, pecadores, agora e na hora de nossa morte. Amém.
4: Rogai por nós, Santa Mãe de Deus,
5: para que sejamos dignos das promessas de Cristo.
4: Oremos, infundi, Senhor, em nossos corações a vossa graça, vo-lo suplicamos, a fim de que, conhecendo a anunciação do anjo e a encarnação de Jesus Cristo, vosso Filho, pelos merecimentos de sua paixão e morte, cheguemos à glória da ressurreição, pelo mesmo Cristo, Senhor nosso.
5: Amém.
4: Glória ao Pai, ao Filho e ao Espírito Santo.
5: Como era no princípio, agora e sempre. Amém.
4: Acolhamos com fé e esperança a bênção de Deus. Abençoe-vos o Deus Todo-Poderoso, Pai, Filho e Espírito Santo.
5: Amém.
4: Louvado seja nosso Senhor Jesus Cristo.
5: E sua Mãe Maria Santíssima. Amém.
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10: Muito boa tarde, meio-dia e três. Seguimos então até às 5, começando mais um Álbum UCP. Sempre de segunda a sábado, a partir do meio-dia. Vamos para os anos 80. A nossa sequência de hoje abre com a Laura Branigan, Self Control.

Sim. Com Bill Medley em dueto com a Jennifer Warner. Aliás, é um tema principal do filme Dirty Dance, Time of My Life. Vamos seguindo até uma da tarde, 12:30. Vamos com R.E.M., Shiny Happy People, em 91. Ao longo dos seus anos aí de existência, né, o grupo lançou aí muitos sucessos de Losing My Religion, Everybody Hurts, até The One I Love. Porém, uma música, uma canção que pode ser chamada, que é chamada de Shiny Happy People, com a participação da Kate Pearson do B-52s, que não era a música preferida da banda. A segunda sequência do álbum de hoje abre com Shiny Happy People, em 1991.

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0: Fechando o álbum de hoje, um dos maiores sucessos globais da dupla britânica Pet Shop Boys, lançada em 93, Go West. Também nos anos 90, o MC Hammer, Can't Touch This. Fechando a edição de hoje, encontro marcado amanhã, a partir do meio-dia, para mais um álbum UCP. Ótima tarde para você, vamos juntos, até às 5.
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4: Olá, ouvintes. O curso de Letras da UCP apresenta coisas interessantes acerca das letras vernáculas. O tema de hoje são os escritores petropolitanos. Carolina de Souza Freitas é jornalista, tem 24 anos, ocupa a cadeira de número 14 e tomou posse na APL em 2022. Sua cadeira tem como patrono Raimundo Correia. Carolina já foi responsável pela coluna Histórias de Petrópolis, do Jornal Petropolitano, além de ter escrito o livro Petrópolis, o comércio de ontem, a saudade de hoje, que conta a história do comércio da cidade imperial. Carolina herdou a cadeira de número 14 de Fernando Pi. Antes dele, Décio Cesário Alvim e Nelson de Saerpe também tomaram posse da cadeira. A jornalista também já foi reconhecida por prêmios como o Maestro Guerra Peixe de Cultura em 2020, na categoria Comunicação, e o prêmio Alcindo Roberto Gomes de Jornalismo, em 2018. Eu sou a Isadora, estudante do curso de Letras da UCP.
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0: UCP Champoa Steam Love with you, Lady and Bella, Need You Now, 11h20, Sei Quem É Você, 1h27.
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0: Bruno Mars, Lady Gaga, Die With Smile.

0: Lucia Piarra com Take On Me, Susan Vega Luca, Biquíni Cavadão, Impossível.
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0: Quase 2 toneladas de cabos sem uso ou não identificados foram retiradas das ruas de Petrópolis entre os meses de fevereiro e maio. De acordo com o relatório da Enel, 1.656 postes foram regularizados em 35 pontos da cidade. A Rua Tereza lidera o volume de material removido, com quase 120 quilos de fios retirados. O serviço também foi realizado em bairros como Valparaíso, Itaipava, Provisória e Carangola. A ação segue na lei municipal, que determina a retirada de cabos sem utilidade ou em más condições, contribuindo para a redução da poluição visual e melhorar o aspecto urbano. Além de beneficiar moradores, comerciantes e visitantes, as empresas que não retirarem os fios abandonados podem receber multas superiores a R$ 23 mil. 3 horas, mais uma edição do CP Notícias, apoio CP, tradição que inspira, qualidade que transforma. Uma boa tarde para você, 2 horas.
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0: Breakaway, Donna Summer.

0: O CP e All Sam, ainda Marvin Gaye, Sexo Hill e Luisa Posse, Eu Sou Assim. Agora 2h28.
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0: Men at Work, Overkill.

0: Van Halen com Can't Stop Loving You. Vamos dançar, Ed Mota.
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0: Pela segunda vez em menos de 2 meses, uma proposta de delação premiada apresentada pelo banqueiro Daniel Vorcaro, controlador do Banco Master, foi rejeitada pelas autoridades. Depois da Polícia Federal, a Procuradoria-Geral da República também recusou o acordo. Segundo os investigadores, os relatos apresentados não trouxeram informações novas, foram baseados em boatos e não incluíram admissão de crimes nem devolução de recursos. Com a nova negativa, a Polícia Federal pediu ao Supremo Tribunal Federal o fim dos benefícios concedidos ao banqueiro e a transferência dele para a Penitenciária Federal de Brasília. Daniel Vorcaro está preso desde março e participava das negociações em uma cela especial. Próximo CP Notícias, 4 horas, apoio CP, tradição que inspira, qualidade que transforma.
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0: Boa tarde, 3 horas. Seguimos até às 5. YouTube, Pride and the Name of Love.

0: O CP e a lista aqui é Snow One, Love Every Minute, Lighthouse Family. O CP 329.
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0: 3h32. I Will Survive, Cake.

0: Você tem Adele com Someone Like You, Melin, Gelo, Level 42, Something About You.
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0: Petrópolis vai receber em setembro a terceira edição do Festival Paralímpico, que será realizado no 32º Batalhão de Infantaria Leve de Montanha. A cidade foi escolhida pelo Comitê Paralímpico Brasileiro e a expectativa é reunir cerca de 300 estudantes. O evento tem como objetivo aproximar crianças e adolescentes com ou sem deficiência das modalidades paralímpicas, promovendo inclusão, participação e também aprendizado. A programação contará com atividades de bocha, vôlei, vôlei sentado, atletismo, recreação adaptada e também capoeira. Além de alunos da rede municipal, também vão participar jovens atendidos por instituições como a Pestalozzi, a APAI e Projeto Andorinhas. Voltado para crianças e adolescentes de 7 a 17 anos, o festival faz parte do calendário nacional e é realizado em Petrópolis desde 2021. Às 5 da tarde, mais uma edição do UCP Notícias, apoio UCP, tradição que inspira, qualidade que transforma. 4 horas.
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0: House Martins.

0: O CP Black Eyed Peas com Don't Lie. Preacher Man, Traíra, Capital Inicial, Independência. Boa tarde, 4h31.
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6: Tears for Fears, Charles.

0: com CP Shima Roots, Quando o Amor Bate a Porta, Madonna Beautiful Stranger. Daqui a pouco, até às 10, Maurício Pinheiro.
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7: 5 e 2. O governador em exercício do Rio de Janeiro, Ricardo Couto, promoveu hoje 4 mudanças no alto escalão do Estado, com uma nomeação e 3 exonerações concentradas na Polícia Civil e na Secretaria de Infraestrutura e Obras Públicas. Na Polícia Civil, o delegado Sérgio Eduardo Lomba de Araújo foi nomeado subcorregedor-geral da corporação. Já na área de infraestrutura, 2 servidoras deixaram cargos de confiança a pedido. Enquanto isso, a Casa Civil realizou uma ampla reorganização administrativa com 41 exonerações e 29 nomeações. O DEGASE concentrou a maior parte das dispensas, com 15 saídas. Enquanto o Detran RJ foi o órgão que mais recebeu novos servidores, com 9 nomeações. Próximo UCP Notícias, às 6h30 da noite. 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
7: Muito boa tarde, 5 horas e 3 minutos, você está na UCP 106.3. Seguimos juntos até às 10 horas da noite. Na sequência, você ouve Miami Sound Machine.

0: aqui em 106.3, Three Doors Down com Who It Down To. Antes, CEO Craze e Luciana Mello, As Rosas Não Falam.
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0: 5h32. A seleção brasileira realizou mais um treino nos Estados Unidos e teve uma novidade importante. Neymar participou pela primeira vez das atividades em campo durante a preparação para a estreia na Copa do Mundo. Bruno Guimarães, Gabriel Magalhães e Rafinha, que haviam sido poupados na última segunda-feira, também voltaram aos treinamentos e não preocupam para a partida contra o Haiti. Na Copa do Mundo, a Tunísia anunciou o francês Hervé Renard como novo treinador da equipe, substituindo o técnico demitido durante a competição. A agenda dos jogos de Mundial. França e Senegal se enfrentam nesse momento. 19h, o Iraque encara a Noruega. 22h, a Argentina faz sua estreia contra a Argélia. E fechando a programação de hoje, 1h, a Austrália enfrenta a Jordânia. Próximo Falando de Esportes, amanhã, às 17h30. 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
0: 5h35. Jenny Loves Jezebel, Desire.

0: Na UCP FM, Adam Lambert. Antes, Chris Brown e Tony Garrido, Me Libertei.
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2: Querido ouvinte, chegou o momento de nos unirmos em oração. Vivamos com fé este momento e coloque as suas intenções na certeza de que o bom Deus as acolhe.
3: O anjo do Senhor anunciou a Maria,
4: e ela concebeu do Espírito Santo.
5: Ave Maria, cheia de graça, o Senhor é convosco. Bendita sois vós entre as mulheres, e bendito é o fruto do vosso ventre, Jesus.
4: Santa Maria, Mãe de Deus, rogai por nós, pecadores, agora e na hora de nossa morte. Amém.
6: Eis aqui a serva do Senhor.
4: Faça-se em mim segundo a vossa palavra.
7: Ave Maria, cheia de graça, o Senhor é convosco. Bendita sois vós entre as mulheres, e bendito é o fruto do vosso ventre, Jesus.
4: Santa Maria, Mãe de Deus, rogai por nós, pecadores, agora e na hora de nossa morte. Amém.
3: E o Verbo se fez carne
4: e habitou entre nós.
8: Ave Maria, cheia de graça, o Senhor é convosco. Bendita sois vós entre as mulheres, e bendito é o fruto do vosso ventre, Jesus.
4: Santa Maria, Mãe de Deus, rogai por nós, pecadores, agora e na hora de nossa morte. Amém.
3: Rogai por nós, Santa Mãe de Deus,
4: para que sejamos dignos das promessas de Cristo.
3: Oremos, infundi, Senhor, em nossos corações a vossa graça, vo-lo suplicamos, a fim de que, conhecendo a anunciação do anjo e a encarnação de Jesus Cristo, vosso Filho, pelos merecimentos de sua paixão e morte, cheguemos à glória da ressurreição, pelo mesmo Cristo, Senhor nosso.
4: Amém.
3: Glória ao Pai, ao Filho e ao Espírito Santo.
4: Como era no princípio, agora e sempre. Amém.
3: Acolhamos com fé e esperança a bênção de Deus. Abençoe-vos o Deus Todo-Poderoso, Pai, Filho e Espírito Santo.
4: Amém.
3: Louvado seja nosso Senhor Jesus Cristo.

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2: 6h15. Em Petrópolis, trânsito movimentado nas duas pontes. Alto da Serra, Bingen, no início da rua Washington Luiz, Castelânia, Rua do Imperador e nas avenidas Piabanha, Queller e Ipiranga. No sentido Retiro, o trânsito segue movimentado próximo ao bairro Carangola. Já em Itaipava, os motoristas enfrentam lentidão nas proximidades do terminal rodoviário, seguindo até a ponte do Arranha-Céu. Atenção ao trânsito na BR-040. Em Duque de Caxias, há retenção entre os quilômetros 122 e 118 e lentidão no acesso à BR-493, com chuva fina em toda a Baixada Fluminense. Na Serra de Petrópolis, o tráfego segue normal, mas há chuva fraca e visibilidade reduzida em alguns pontos. Motoristas devem redobrar a atenção por causa da pista molhada. Dirija com segurança. Próximo boletim do trânsito amanhã, às 7h30 da manhã. 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

0: aqui em 106.3 de Outfield Your Love. Antes, Skank de Repente, Sad Hey, Show Me Love, versão acústica.
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0: UCP Notícia. 6h31. Petrópolis foi novamente escolhida pelo Comitê Paralímpico Brasileiro para sediar o Festival Paralímpico, que terá sua terceira edição realizada em setembro no 32º Batalhão de Infantaria Leve de Montanha. A expectativa é reunir cerca de 300 estudantes em atividades voltadas ao esporte e à inclusão. Promovido pelo Comitê Paralímpico Brasileiro, com apoio da Prefeitura, o evento vai oferecer modalidades como bocha, vôlei sentado, atletismo, recreação adaptada e capoeira, reunindo alunos da rede municipal e de instituições como a APAE e a Pestalozzi. Voltado para crianças e jovens de 7 a 17 anos, o Festival Paralímpico busca incentivar a convivência, a participação e a inclusão por meio do esporte. Próximo UCP Notícias, às 15 para as 7 da noite. 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
4: Olá, seja bem-vindo à Arquitetura em 60 Segundos. Você sabe escolher a combinação ideal de cores para um ambiente? As cores complementares opostas no círculo cromático para criar contrastes, exemplo, azul e laranja. Cores análogas próximas ao círculo cromático para harmonia, exemplo, azul, azul, verde e verde. Tríades, três cores igualmente espaçadas em círculo cromático para equilíbrio, exemplo, vermelho, amarelo e azul. Monocromáticas, diferentes tons da mesma cor, para uma sensação de unidade, diferentes tons de azul. Combinado com neutros, cores vibrantes com neutros para equilíbrio. Acentos de cor, cores vivas como destaques em uma paleta neutra. Psicologia das cores, considere o efeito emocional das cores escolhidas no ambiente. Essas diretrizes ajudam a criar combinações de cores eficazes para projetos de interiores. Gostou? Somos do curso de Arquitetura e Urbanismo da UCP. Não perca os próximos episódios.
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7: Boa noite, faltando 25 para as 7. Delight.
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3: 6h48. A Procuradoria-Geral da República apresentou hoje um pedido de condenação do ex-deputado Eduardo Bolsonaro por coação no curso do processo. O parecer foi apresentado durante julgamento na primeira turma do Supremo Tribunal Federal. Segundo a PGR, as intimações, ou melhor, as intimidações atribuídas ao ex-parlamentar teriam provocado retaliações internacionais contra o judiciário brasileiro. A defesa alegou que o julgamento não poderia prosseguir porque Eduardo Bolsonaro está nos Estados Unidos. A Procuradoria rebateu, afirmando que ele tem conhecimento da ação e que a permanência no exterior não impede o andamento do processo. O caso segue em análise no Supremo Tribunal Federal. Próximo CP Notícias, amanhã, 8h30 da manhã, com a Malu Maia. 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

Na UCP FM, presenças do J Quest Dias Melhores. Train, Hey Soul Sister, Oingo Boingo, Daddy Man's Party. Daqui a pouquinho tem a Voz do Brasil, nós seguimos pela internet levando até você Vozes do Brasil. Uma hora com o melhor da música brasileira. É só você acessar o cpfm.com.br. Eu tô de volta 8 da noite trazendo o arquivo UCP. Por enquanto você ouve Bruce Hornsby and the Range com The Way It Is. Até já!

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8: Boa noite, hoje é terça-feira, dia 16 de junho de 2026. Seguimos juntos até as 10 horas da noite. Hoje vamos viajar no tempo com Sailing, traduzindo navegando, com uma versão do NSYNC para o clássico do Christopher Cross. Lançada em 1998 no disco NSYNC, a música mostrou um lado mais suave do grupo. A letra destaca sentimentos de calma, liberdade e autodescoberta que marcou a década de 1980. Uma verdadeira travessia musical entre gerações.

0: Sandra de Sá, ouvimos Sozinha, lançada em 1986 no álbum também chamado Sandra de Sá. De 2001, Roxette, Milk and Toast and Honey, faz parte do álbum Room Service. E Ivete Sangalo, Nunca Amei Alguém Assim Como Eu Te Amei, lançado em 2011 no disco Real Fantasia. Até às 10, seguimos com o arquivo UCP.
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0: 8h33. Chegando no arquivo, Tracy Chapman, Baby, Can I Hold You? Traduzindo, meu bem, posso te abraçar? Ela foi lançada em 1988 no álbum de estreia chamado Tracy Chapman. A música se tornou um clássico da música mundial. Baby, Can I Hold You? Foi um sucesso notável no Brasil, alcançando o topo das paradas musicais no ano de 1988.
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0: 1983, Earth, Wind & Fire. Could You Be Right? Lançada no álbum Electric Universe. Tim Maia Primavera, do disco Tim Maia, lançado em 1970. Ainda Candle in the Wind. Elton John fez parte do álbum Goodbye Yellow Brick Road, lançado em 1973. Faltando um minuto para as nove.
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0: Boa noite, agora 9 horas e 2 minutos. Chegando Andrew Donald, a música Save Me Now, traduzindo Salve-me Agora, lançada em 1994 no álbum Andrew Donald. A música fala sobre um apelo emocional, onde o cantor se descreve como estando à beira de se afogar em um mar de amor e isolamento. A letra expressa o desejo de ser salvo de um estado de angústia e solidão, pedindo por ajuda e conforto.